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É o hino oficial da edição deste ano do festival EDC Las Vegas, que está a celebrar o seu 30º aniversário. Chama-se Meet Again e reúne Cascade, Leighton Jordani e Natalie Jane.

Next. Purple Disco Machine está a preparar uma residência no próximo verão no Pachá de Ibiza. E é mesmo a pensar no Pachá de Ibiza que o DJ produtor alemão lançou a nova faixa Disco Cherry.

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Justin Bieber tem um novo single, chama-se Speed Demon. Bieber, que continua a reforçar o seu impacto depois da atuação no festival Coachella, tornando-se o artista com mais ouvintes mensais no Spotify.

os DJs e produtores Adam Beyer e Mark Reeve tiveram a sua primeira collab há 10 anos. Agora estão de regresso na faixa Love Within, que serve para assinalar os 30 anos da editora Drumcode.

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É o hino oficial da edição deste ano do festival EDC Las Vegas, que está a celebrar o seu 30º aniversário. Chama-se Meet Again e reúne Cascade, Leighton Jordani e Natalie Jane.

Next. Purple Disco Machine está a preparar uma residência no próximo verão no Pachá de Ibiza. E é mesmo a pensar no Pachá de Ibiza que o DJ produtor alemão lançou a nova faixa Disco Cherry.

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Justin Bieber tem um novo single, chama-se Speed Demon. Bieber, que continua a reforçar o seu impacto depois da atuação no festival Coachella, tornando-se o artista com mais ouvintes mensais no Spotify.

DJs e produtores Adam Beyer e Mark Reeve tiveram a sua primeira collab há 10 anos. Agora estão de regresso na faixa Love Within, que serve para assinalar os 30 anos da editora Drumcode.

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0: 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Shakira, mais uma vez, dá a voz ao Mundial de Futebol. Dai Dai é o hino oficial do Mundial de Futebol 2026, com Shakira e Burna Boy. A cantora colombiana, que será também uma das protagonistas do espetáculo do intervalo da final do Mundial de Futebol, a 19 de julho, ao lado de Madonna e dos BTS. E por falar em Mundial de Futebol, a seleção portuguesa já tem hino. Chama-se É Tuga ou Nada. Reúne Sam the Kid, Bispo, Jason, Papillon e também Sir Scratch.
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3: 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Bom dia, boa quinta-feira. Passam 4 minutos das 7.
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3: Estão a começar as manhãs da Nova Era. Eu sou o Ricardo Lomar. Daqui a pouco vou dizer-te qual o tema de hoje e também o tempo para esta quinta-feira. Começamos com Afro House Galaxy e este Carry Me Home. Bom dia e boa viagem. Longo.

0: Justin Bieber com Daisies, o remix de Note D nas manhãs da Nova Era, 10 minutos depois das 7. Bom dia, boa quinta-feira. Para hoje vais poder contar com um dia de sol, o céu pouco nublado. As máximas vão chegar em Aveiro aos 23 graus, Porto com 24, Viana do Castelo com 25 e Paredes com 29 graus.
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0: E não são muitas, e não são poucas. Bastantes, não é? Às vezes que se calhar ainda vais bocejar nesta manhã de quinta-feira. Continua desse lado, é Dia Internacional do Chá. Hoje vamos falar sobre chás, os efeitos e os chás mais bebidos no mundo inteiro.

Bob Sinclair com Love Generation nas manhãs da Nova Era. O ritmo 7 para começares bem o teu dia. Bom trabalho, boas aulas ou, se for caso disso, boas férias com a Rádio Nova Era. Passam 19 minutos das 7. Hoje é Dia Internacional do Chá. Vamos falar sobre os chás mais conhecidos em cada país e vamos também perceber os benefícios em descobrir sabores que se calhar não tinhas conhecimento. E tu também vais poder participar através do WhatsApp da Nova Era, o 924 485 922. Continua desse lado a acordar com a Nova Era.

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0: Pulse Control, não percas o controlo do tempo. Passam 25 minutos das 7. Estás a acordar com as manhãs da nova era. Daqui a pouco, mais música sem parar. Também te vou começar a falar sobre o tema de hoje. É Dia Internacional do Chá. Será que adoras chás? Quais é que são os teus sabores favoritos? Ou então aquele chá que mais marcou a tua vida? Será que só tomas chá quando sentes um bocadinho de indisposição? Ou o chá faz parte do teu dia-a-dia? Conta-me tudo no WhatsApp da nova era, o 924-485-922. Bom dia e bom trabalho.
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Brown nas manhãs da Nova Era. Energia certa para acordares bem. Vamos deixar o sono e a preguiça para trás. Boa quinta-feira, 24 minutos para as 8. Hoje, um dia de sol, o céu pouco nublado. As máximas vão chegar em Aveiro aos 23 graus, Porto com 24, Viana do Castelo com 25 e Paredes com 29 graus. É Dia Internacional do Chá. A seguir, vamos falar sobre os chás mais consumidos, os mais famosos no nosso país. Participa no 924 485 922.

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1: 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Se eu te perguntar qual é que é o teu chá favorito, qual é que será a resposta? 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

0: Maroon 5 e Christina Aguilera com Moves Like Jagger nas manhãs da Nova Era. Bom dia, ótimo saber que já estás desse lado a acordar com o rádio número 1 do Norte, a Nova Era Música a Separar. Hoje falamos sobre chás, é Dia Internacional do Chá. Não sei se é uma das bebidas que tu gostas também de beber, faz parte do teu dia-a-dia, se calhar só mais no inverno para aconchegar, mas existem chás que são os mais consumidos em Portugal e, aliás, temos uma das plantações mais antigas do mundo e daqui a pouco vou também falar sobre isso. Se tivesses que escolher o teu chá favorito, qual é que seria? Chá verde, chá preto, camomila, cidreira, hortelá? Envia a tua mensagem para o WhatsApp da Nova Era, o 924-485-922. Se calhar aquele chá que te faz lembrar a infância quando tu doía a barriga, quando tinhas assim alguma indisposição e era o chá de serviço lá em casa. Participa no WhatsApp da tua rádio. Daqui a pouco não percas as primeiras notícias do dia com Miguel Rodrigues. Vamos também olhar para o trânsito nos acessos à cidade do Porto. Faltam 8 minutos para as 8. Estás a acordar comigo, Ricardo Lomar, nas manhãs da Nova Era.
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0: Era bom dia, passa um minuto das 8, vamos às primeiras notícias desta quinta-feira com Miguel Rodrigues. Olá Miguel, bom dia.
1: Olá Lomar, bom dia. As notícias desta quinta-feira, hoje vai para o ar o último programa do The Late Show com Stephen Colbert. É um dos programas mais marcantes da televisão norte-americana e vai terminar hoje. A CBS e a Paramount, dona da CBS, alegaram que o cancelamento do programa foi uma decisão puramente financeira, mas há quem entenda que se trata de uma cedência às pressões do presidente norte-americano Donald Trump. Hoje, então, vai para o ar o último programa do The Late Show com Stephen Colbert, o humorista, que tem 62 anos e há 11 anos que conduz este The Late Show. Como mostra de solidariedade para com Stephen Colbert, os principais concorrentes deste programa, Jimmy Kimmel e Jimmy Fallon, não vão apresentar nenhum programa novo esta noite, vão repetir um episódio antigo. Acaba assim o The Late Show, hoje com o último programa. Já sabe que o The Late Show vai ser substituído por um outro programa, Comics Unleashed, com Byron Allen, num formato bastante diferente deste Late Show com Stephen Colbert. É um momento marcante na televisão norte-americana. Outras histórias da televisão para o cinema, temos hoje estreias nas salas de cinema nacionais com a estreia de Star Wars, The Mandalorian e Grogu. Este novo filme do universo Star Wars, com Pedro Pascal, Sigourney Weaver, Jeremy Ellen White nos principais papéis. A realização é de Jon Favreau. Outras notícias nos Estados Unidos. Esta é a semana do Tecno em Detroit. O anúncio foi feito pela Mayor de Detroit. Esta é mesmo a Tecno Week. Isto porque no próximo fim de semana vamos ter um festival de Tecno em Detroit. É o Movement, que está a celebrar o seu 20º aniversário. Decorre de sábado até à próxima segunda-feira. Vai contar com nomes como Carl Cox, também da Martinez Brothers, ainda Dom Dolla, também Moshak, Boys Noise, Hot Since 82, entre muitos outros, que irão marcar presença em Detroit no próximo fim de semana no Movement. E a propósito deste festival, esta é a Techno Week em Detroit. Outras notícias, o treinador do Futebol Clube do Porto, Francesco Farioli, vai estar hoje na Faculdade de Letras da Universidade do Porto para refletir o significado de ser campeão. Ele é o convidado da sessão das conversas que inspiram, dedicada à filosofia, futebol e liderança. A entrada é livre. Philosophy, Football and What It Means to Be a Champion é o tema desta sessão, que acontece hoje às 5 da tarde na Faculdade de Letras da Universidade do Porto. Farioli, que é licenciado em Filosofia pela Universidade de Florença.
0: Obrigado, Miguel, pelas primeiras notícias. Ele volta às 9 com informação. Vamos para o trânsito. Esta hora, a começar com a lentidão que se faz sentir na VCI, no sentido Freixo Rábida, a partir da zona de Bonjoia até Paranhos, o trânsito bastante intenso, ainda na VCI, mas no sentido a Rábida-Freixo, há lentidão a partir do Campo Alegre até ao Nó de Francos. Final da 1 com o trânsito intenso a partir de Santo Ovídio até à chegada para a Ponte da Rábida, também a afetar a A44 em ambos os sentidos para os acessos da A1 junto ao Nó de Coimbrões. A Ponte do Infante está preenchida em direção à cidade do Porto, a marginal com dificuldades em direção ao túnel da Ribeira, também na via panorâmica paragens em direção ao Campo Alegre. Pela A3, dificuldades desde Águas Santas até à ligação para a VCI, ainda na saída para a Circunvalação em direção ao Hospital São João, com abrandamentos. Na A4, há também trânsito intenso em ambos os sentidos para os acessos da A3, isto em direção ao Porto. Pela A28, demora desde a Esponor até ao final da Avenida AEP. Há também lentidão na Via Norte, na passagem pela Maia em direção ao Porto e mais à frente após o viaduto da A4 até à chegada para a VCI. Faz uma boa viagem com a Nova Era.
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0: Bom dia e boa quinta-feira com as manhãs da Nova Era. Estamos a falar sobre chá. Hoje é o Dia Internacional do Chá. Qual é que é o teu chá favorito? Participa no WhatsApp da Nova Era. Nova Era. Já te soa a fome? 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E sabias que Portugal tem a mais antiga plantação de chá da Europa ainda em funcionamento? Foi fundada em 1883, produz chá preto e chá verde, aproveitando o clima úmido e ameno da ilha. Falo dos Açores, a ilha de São Miguel, que tem a mais antiga plantação de chá da Europa ainda em funcionamento. Chá preto e chá verde, que poderão ser os teus favoritos e que também podem fazer parte do teu dia-a-dia. Participa tu também no WhatsApp 924-485-922. Se o chá faz parte da tua alimentação, se adoras chás, qual é que é o teu favorito? Ou então aquele chá de serviço que te faz lembrar, se calhar, a casa dos avós, a casa dos teus pais, porque quando alguém tinha alguma indisposição, uma dor de cabeça ou alguma dor de barriga, aquele era o chá de serviço que, se calhar, ajudava e muito a resolver a situação. Participa no WhatsApp da tua rádio, se ainda não guardaste o número. Eu volto a dizê-lo, 924-485-922. Vamos continuar a falar sobre os chás mais conhecidos e consumidos em todo o mundo. O chá que é a segunda bebida mais consumida em todo o mundo, logo depois da água. E há aqui algumas curiosidades que tu poderás descobrir ao longo desta manhã sobre os chás. Participa tu também, troca aqui a tua sabedoria com as manhãs da Nova Era no WhatsApp. Não te esqueças que hoje vamos ainda ter passatempo da LaserX. Vou ter convites duplos para te oferecer e quem sabe, se não serás o vencedor ou a vencedora, fica desse lado com a Nova Era.

0: Alexandra Stan com música nova, No Sleep, nas manhãs da Nova Era. 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
0: Para hoje vais poder contar com sol e céu pouco nublado. As temperaturas máximas continuam a subir e tu aproveitas. Quanto a Aveiro, vai chegar aos 23 graus, Porto aos 24, Viana do Castelo aos 25 e Paredes com 29 graus. Aproveita o bom tempo com a Nova Era.

0: Sente o ritmo da melhor música sem parar nas manhãs da Nova Era. Bom dia, boa quinta-feira, 25 minutos depois das 8. Daqui a pouco voltamos a olhar para o trânsito e as principais dificuldades a esta hora nos acessos à Cidade Invicta e chegam as dicas para o Só Quem É do Norte é que Sabe. Vou pôr à prova a tua cultura geral no Dicionário Nortenho. Hoje vamos falar de um bolo muito conhecido. Vais saber tudo daqui a pouco nas manhãs da Nova Era.
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Infinity com Too Sweet versus I Follow Rivers nas manhãs da Nova Era. Boa quinta-feira, 28 minutos para as 9. E se achavas que a chuva é que provocava o trânsito, não parece, porque está sol, bom tempo e esta manhã de quinta-feira está muito complicada nos principais acessos à cidade do Porto. Pela A1, há trânsito lento desde o nó da A29 até ao nó de Francos, já na VCI, no sentido a Rápida Freixo. Há ainda lentidão esta hora na A44, em ambos os sentidos, para os acessos da A1 junto ao nó de Coimbrões. Ainda na A44, há também lentidão no sentido Coimbrões-Oliveira do Douro. O trânsito intenso a partir de Oliveira do Douro para a Ponte do Freixo. Também na A20, em direção à Ponte do Freixo, o trânsito lento desde Oliveira do Douro, já na VCI, no sentido Freixo-Rábida, intensidade a partir da zona de Bonjoia até Paranhos. Final da A3 também com demora, desde a zona da Maia até à ligação para a VCI, na saída para a Circunvalação, em direção ao Hospital São João, também com abrandamentos. Ainda na Circunvalação, há lentidão entre os cruzamentos de Rio Tinto e Ariosa, em direção ao Hospital de São João. Pela A4, trânsito lento

0: 20 e o Noda A3. Há também intensidade na chegada para Matosinhos, a partir da zona de Guifões. Na A28, o trânsito lento na passagem por Lavra, no sentido Viana-Porto. Mais à frente, lentidão desde a Esponor até ao final da Avenida AEP, ainda com abrandamentos para a Avenida Sidónio Paes. Nota ainda para a Avenida AEP, em direção a Matosinhos, também com o trânsito lento. A Ponte do Infante está preenchida em direção à cidade do Porto, a marginal com fila para o túnel da Ribeira, dificuldades esta hora ainda na via panorâmica em direção ao Campo Alegre. Pela via norte, trânsito intenso na passagem pela Maia em direção ao Porto, após o viaduto da A4, há abrandamentos até à chegada para a VCI. Faz uma boa viagem com a Nova Era.
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0: Cá estou eu, sou o Ricardo Lomar, contigo nas manhãs da Nova Era. E a esta hora, como é habitual, chegam as dicas para o só quem é do Norte é que sabe. Atenção, é provável que fiques com água na boca, que isto te aumente o apetite, se ainda não tomaste o pequeno almoço, ou se não sabes muito bem o que é que vais comer durante esta manhã. Falamos de um bolo com um topo e base de massa folhada e um recheio bem alto que lhe dá um aspecto e formato único. Pode ser conhecido como russo, só que no norte tem outro nome. E isto divide mesmo aqui a opinião entre os nortenhos e o restante, a restante população do país, porque no norte tem um nome, mas também pode ser conhecido de outra forma no resto do país. E é por isso que criamos o Só Quem é do Norte é que Sabe, por causa de termos palavras e expressões características no norte de Portugal. Que bolo será este? Não te esqueças das dicas que eu te estou a dar, envia o teu bitite para o WhatsApp da Nova Era, o 924-485-922, um bolo com um topo e base de massa folhada e um recheio bem alto que lhe dá um aspecto e formato único. Poderás também conhecê-lo como russo, só que há outra palavra e é essa que eu estou à procura para este bolo. É no destaque de hoje do Só Quem é do Norte é que Sabe. Se tens um bitite, envia-o para o WhatsApp da Nova Era, o 924-485-922. Continua a melhor música a separar com Afrojack e Awake Tonight.
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música sem parar das manhãs da nova era, abanar o Porto e tudo à volta. Outwork com Electro. Esta é uma das músicas que soubes aqui na Rádio Nova Era. Chegaram e continuam também a chegar muitas mensagens ao WhatsApp da Rádio Nova Era. Tudo por causa do Só Quem É do Norte é que Sabe. Se ainda não participaste porque não ouviste as dicas, calma, porque ainda vais muito a tempo. Vou dar-te novamente aqui as dicas que precisas para conseguires decifrar a palavra que está em destaque. Um bolo com um topo e base de massa folhada e um recheio bem alto que lhe dá um aspecto e formato único. Pode ser conhecido como russo ou noutros locais do país como Napoleão. E é aqui que entra a discussão entre o norte e o sul. Porque para nós o Napoleão não é este bolo que está em destaque, mas sim outro, que também é de massa folhada, mas tem um aspecto completamente diferente. Mas qual é que será o bolo que está em destaque hoje nas manhãs da Nova Era e no Só Quem É do Norte é que Sabe? Será que é o teu bolo favorito? Será que foi o teu pequeno almoço? Ou ainda poderá ser o lanche desta manhã? No WhatsApp da Nova Era chegou aqui também uma mensagem de um ouvinte que já mandou a imagem deste bolo dentro de um tupperware e que diz ele que vai ser o lanche da meio da manhã. Alguém que já acertou no bolo e na palavra em destaque. E tu, será que também vais adivinhar? Participa no WhatsApp da Nova Era, o 924-485-922. Qual é que é o bolo que tem um topo e uma base de massa folhada, um recheio bem alto que lhe dá um aspecto e formato único? Às vezes não é fácil comê-lo, tens que separar ali por partes para que não caia ao chão e também não faças figurinhas enquanto o estás a trincar. Que bolo será este? É também conhecido como russo, mas não é essa a designação que hoje estou à procura, mas sim a outra. Será que vais conseguir adivinhar? Eu confio em ti. Deixa o teu bitite no WhatsApp da Nova Era, o 924-485-922, e não percas daqui a pouco o Só Quem É do Norte é que Sabe, nas manhãs da Nova Era.

ótimo saber que estás desse lado com as manhãs da Nova Era. Bom dia, e como é habitual, são 9 menos 10. Está na hora do Só Quem É do Norte é que Sabe.

0: partir deste momento vou para a prova a tua cultura geral no Dicionário Nortenho. Em destaque, uma expressão que é de um bolo característico com um topo e base de massa folhada e um recheio bem alto que lhe dá um aspecto e formato único. Pode também ser conhecido como russo e noutros locais do país como Napoleão. E é aqui que começa esta guerra entre o Norte e o Sul, uma guerra que, nos dias de hoje, ainda existe.
1: Bom dia, Ricardo. Bom dia, ouvintes da Rádio Nova Era.
0: Bom dia.
1: Eu penso que hoje o bolo ao que se refere só quem do Norte é que sabe. É um bolo em que se caracteriza comigo também, devido ao facto de uma guerra que eu tenho tido aqui na zona de Lisboa, ao qual o pessoal chama um mil folhas ou um Napoleão. Bem, tem sido uma guerra do caraças, nem querem imaginar.
0: Calma, calma, não é preciso continuarem, porque o bolo é o mesmo e, acima de tudo, e no final de contas, o importante é poder saboreá-lo se for um dos teus bolos favoritos. Vamos a mais mensagens no WhatsApp da Nova Era. O WhatsApp está mesmo ao rubro.
2: Bom dia, Nova Era.
0: Bom dia,
2: Lamara. Pois, esse maravilhoso bolo é o mil folhas. Um beijinho.
0: Marta, obrigado pelo teu áudio e um bom dia com a Rádio Nova Era. São muitas as mensagens que os melhores ouvintes do mundo se fazem chegar ao WhatsApp.
3: Bom dia, Nova Era, daqui diretamente de Rio de Moinhos, Penafiel. O verdadeiro russo é mil folhas. Um grande abraço para todos.
0: Um grande abraço também para ti, Duarte, a acordar cedo e a participar com a energia certa no Só Quem É do Norte é que Sabe. E vamos comprovar o impacto que as manhãs da Nova Era têm na vida dos melhores ouvintes do mundo.
4: Bom dia, Nova Era.
0: Bom
4: é
0: dia.
4: Susana do Porto. Olá, tu hoje meteste bem trabalhos. Nossa Senhora. Eu levo aqui um copinho de café no carro. Está aqui um cheirinho maravilhoso. Alguém que me traga um mil folhas. Que saudades que eu tenho de comer um mil folhas. Meu Deus do céu. Pronto, já ficou na minha cabeça. Vai ser o cabo dos trabalhos hoje. Vou ter que ir buscar um. Bom dia a todos.
0: Adoro a sinceridade da Susana. Bom dia para ti. E de facto, acho que já toda a gente percebeu. Porque só quem é do Norte é que sabe o que é o bolo mil folhas.
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0: Podes participar todos os dias no WhatsApp da Nova Era. Também deixares, além do teu habitat, as sugestões com as palavras e expressões nortenhas do dia-a-dia e que tu adoras utilizar. Para hoje, quinta-feira, vais poder contar com um dia de sol, o céu pouco nublado, as temperaturas máximas continuam a subir, Aveiro vai chegar aos 23 graus, Porto aos 24, Viana do Castelo aos 25 e Paredes com 29 graus de máxima. Nas manhãs da Nova Era estamos a falar sobre chás. Qual é que é o teu chá favorito? Aquele que tu adoras e se calhar o chá de serviço aí em casa, que poderá ter passado de geração em geração, era já na tua altura de criança ou adolescente, o chá de serviço na casa dos teus avós ou na casa dos teus pais, sempre que alguém estava com uma indisposição, uma dor de barriga ou uma dor de cabeça, aquele chá não falhava. Será o chá de cidreira? Será o chá de camomila? O chá de limão? Participa, deixa a tua mensagem de voz no WhatsApp da Rádio Nova Era. Daqui a pouco voltamos a atualizar as notícias com Miguel Rodrigues e também o trânsito. 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

0: Nova Era, bom dia. Um minuto depois das 9, vamos atualizar as notícias com Miguel Rodrigues. Olá, Miguel.
1: Olá, as histórias da Nova Era. Hoje no Porto, na Faculdade de Letras da Universidade do Porto, Farioli, treinador do Futebol Clube do Porto, vai ajudar a refletir sobre o significado de ser campeão. Ele é o convidado da próxima sessão das conversas que inspiram, dedicada à filosofia, futebol e liderança. A entrada é livre. Philosophy, Football and What It Means to Be a Champion é o tema desta sessão que hoje às 5 da tarde vai levar à Faculdade de Letras da Universidade do Porto o treinador do Futebol Clube do Porto, Francesco Farioli, ele que é licenciado em Filosofia pela Universidade de Florença. Acontece hoje no Anfiteatro Nobre da Faculdade de Letras da Universidade do Porto e com entrada livre. Também pelo Porto, o Chafariz do Laranjal reabriu ao público de cara lavada. Teve lugar a iluminação cénica com a instalação de 3 novos projetores, o sistema de recirculação de água e também manutenção estética da fonte. O Chafariz do Laranjal, na Praça da Trindade, no Porto. Este é o Dia Mundial da Diversidade Cultural e para o Diálogo e Desenvolvimento, dia que foi proclamado pela Assembleia Geral da ONU em 2002. Outras histórias neste dia pela televisão dos Estados Unidos. Este é um dia marcante com o último programa do Late Show com Stephen Colbert. The Late Show com Stephen Colbert tem hoje então o seu último programa. Stephen Colbert, que tem 62 anos, o humorista conduzia este talk show há já 11 anos. Despede-se assim com este episódio, que é um episódio surpresa. Não foram revelados quais os seus últimos convidados. O programa que se despede hoje da televisão dos Estados Unidos. A CBS e a Paramount, que é a dona da CBS, anunciaram que este cancelamento foi uma decisão puramente financeira, mas há quem entenda que o cancelamento do programa tem a ver com uma cedência às pressões do presidente norte-americano Donald Trump. Então hoje temos mesmo o último The Late Show with Stephen Colbert. Da televisão para o cinema, há estreias nas salas de cinema nacionais, hoje com a estreia de Star Wars, da Mandalorian e Grogu. É mais uma aventura Star Wars com realização de Jon Favreau e nos papéis principais Pedro Pascal, também Sigourney Weaver, Jeremy Allen White, são alguns dos nomes do elenco deste Star Wars, da Mandalorian e Grogu, que chega hoje às salas de cinema nacionais.
0: Obrigado, Miguel, pelas notícias. Ele na volta às 10, vamos espreitar o trânsito que continua complicado nos acessos à cidade do Porto nesta manhã. A informação de acidente na VCI no sentido Freixo Rábida a provocar paragens já desde a zona da A20, na A20 em direção à Ponte do Freixo. Há um acidente na via central junto à saída para Arca d'Água, Amial. Isto na VCI no sentido Freixo Rábida a provocar fila já com vários quilómetros e muita lentidão nesta manhã de quinta-feira na VCI no sentido Freixo Rábida. Há também trânsito lento no sentido oposto, o trânsito com demora a partir do Campo Alegre até ao Nó de Francos. Ainda no final da A1, podes contar com lentidão desde Santo Ovídio até à Ponte da Rábida, a afetar a A44 em ambos os sentidos, com abrandamentos e paragens para a A1 junto ao Nó de Coimbrões. Ainda na A44, lentidão em direção à Ponte do Freixo, devido ao acidente que mencionei há pouco na VCI. Há também informação de acidente na A28, no sentido Viana-Porto, um acidente com várias viaturas na via esquerda a seguir à área de serviço de Vila do Conde a provocar fila a partir de Modivas. Mais à frente também demora a partir da zona da Esponor até ao final da Avenida AEP. Ainda na Avenida AEP há acidente junto ao Nó da A4 na zona de Matosinhos com o trânsito lento e fila a partir também do Nó de Francos na VCI no início da Avenida AEP em direção a Matosinhos. A Ponte do Infante continua preenchida em direção à cidade do Porto, a marginal com fila para o túnel da Ribeira, também via panorâmica com abrandamentos em direção ao Campo Alegre. Pela A3, lentidão desde o Nó da A4 até à ligação para a VCI, isto é, em direção ao Porto, no sentido contrário, há abrandamentos junto ao Nó da A4. Na A4, também trânsito intenso entre Irmesinde e o Nó da A3, no sentido Amarante-Porto, mais à frente em direção a Matosinhos, lentidão na passagem por Custóias e na chegada para a A28 e também para a Avenida AEP, isto no final da A4. Na Via Norte, trânsito intenso na passagem pela Maia em ambos os sentidos. Após o viaduto da A4, há também abrandamentos em direção à VCI. Faz uma boa viagem com a Nova Era.
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0: Manhãs da Nova Era, bom dia. Eu sou o Ricardo Lomar. Hoje é dia internacional do chá e estou a perguntar-te qual o chá de serviço em tua casa, que provavelmente já poderia ser o chá de serviço na casa dos teus avós, dos teus pais, o teu chá favorito. Falamos sobre os benefícios, os chás mais conhecidos em todo o mundo. Envia a tua mensagem de voz e participa no tema no WhatsApp 924-485-922. Além da música sem parar, as mensagens em modo sem parar no WhatsApp da Nova Era.
4: Bom dia, Nova Era.
0: Bom dia.
4: Bom dia, Lomar. Daqui o Fonseca. Ora, chás, muito bem. Quando era mais novo, lá em casa, o chá de cidreira era para tudo e mais alguma coisa. Agora já não. Agora sou eu que escolho os chás. E, portanto, gosto de gengibre-limão, é uma conjugação muito boa. E também gosto de um, principalmente quando estou rouco, que é o chá de perpétua coxa. Não é fácil encontrar, mas é fabuloso. Recomendo. Um ótimo dia para todos.
0: Um bom dia também para ti com a Rádio Nova Era. O Hugo a participar no tema, a falar sobre o chá de serviço, e é um dos mais consumidos em Portugal, mas não só, também no mundo. O chá de cidreira, que em casa dos meus pais também era um chá muito comum e é o meu favorito. Ele deixou aqui duas dicas muito essenciais para quem trabalha com a voz, para quem às vezes pode estar rouco ou rouca. Sem dúvida que o chá de perpétua roxa não é fácil de encontrar, mas o chá de gengibre também ajuda imenso quando tens que poupar a tua garganta e recuperar a voz. E tu, qual o teu chá favorito? Aquele que provavelmente mais tomarás, ou o que tens lá em casa para aquela situação de SOS, o chamado chá de serviço? Participa no WhatsApp da Nova Era, 924-485-922.

0: Wiles de Uno. Boa quinta-feira, 19 minutos depois das 9. Boa viagem e coragem para enfrentar o trânsito. Um bom trabalho. 6 horas já estás a trabalhar. Conta com um dia de sol e céu pouco nublado. Bom tempo com as temperaturas máximas a subirem. Aveiro vai chegar aos 23 graus, Porto aos 24, Viana do Castelo aos 25 e Paredes com 29 graus.
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0: De segunda a sexta-feira podes acordar com as Manhãs da Nova Era entre as 7 e as 11 da manhã. Hoje é Dia Internacional do Chá. Não sei se é uma das tuas bebidas favoritas. Se não consegues viver sem beber chá, se faz parte do teu pequeno almoço, se gostas também de levar algum recipiente com chá para beberes durante o dia, participa nas Manhãs da Nova Era. Envia o teu áudio para o WhatsApp, o 924-485-922. Diz-me qual é que é o teu chá favorito, aquele chá que poderá ser considerado o chá de serviço e que serve para mais e muitas ocasiões. Participa, deixa a tua mensagem de voz no WhatsApp da Rádio Nova Era. Por agora, vamos ser aqui um bocadinho imaginativos e criar alguns perfis de chás para as pessoas e para situações do dia-a-dia. Por exemplo, o chá preto é para aquela pessoa que resolve problemas. O chá verde pode ser para o amigo ou a amiga saudável que acorda às 6 da manhã e está sempre com a energia perfeita. O chá de camomila pode ser para a pessoa que é considerada a mãe do grupo, que cuida de toda a gente. O chá de hortelã é para aquela pessoa assim fresca e espontânea que está sempre pronta a provocar uma gargalhada em alguém, em ajudar. Ainda o chá gelado para a pessoa que vive em modo verão, anda quase sempre de t-shirt, calções e chinelos. Às vezes inverno e a pessoa não larga o chinelo. Ou, por exemplo, o chá de rooibos para aquela pessoa que é calma e que mantém sempre a tranquilidade e a paz em todo lado. São algumas das características dos chás aqui aplicado às pessoas e a momentos do dia-a-dia. Se tu fosses um chá, qual é que serias? Deixa a tua mensagem no WhatsApp da Nova Era, 924-485-922. Boa quinta-feira, continua a melhor música a separar para ouvires Offenbach e Overdrive.

0: Barbatux com Baiana, versão de Pablo Fierro nas manhãs da Nova Era. 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A seguir, não percas a atualização do trânsito. 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

Isso se chama For Life, a música de Caigo nas manhãs da Nova Era. Vamos espreitar o trânsito nos acessos à cidade do Porto. Faltam 27 minutos para as 10. Esta hora ainda lentidão na passagem por Modivas, na A28, em direção ao Porto. Há informação de acidente junto à área de serviço de Modivas. O trânsito intenso no sentido Viana-Porto. Mais à frente, já na chegada para a cidade do Porto, trânsito intenso desde a ponte sobre o Rio Leça até ao final da Avenida AEP. Na VCI, ainda lentidão no sentido Freixo e Rábida, a partir de Bom Joia até ao nó da A3, no sentido contrário há alguns abrandamentos, também entre a zona de Bessa Leite e o nó de Francos. Na A1, em direção à Rábida, trânsito intenso desde Santo Ovídio até à chegada para a ponte da Rábida, também a afetar a A44 em ambos os sentidos, com lentidão para a A1 junto ao nó de Coimbrões. A Ponte do Infante com dificuldades em direção à Cidade Invicta, a Marginal com fila para o túnel da Ribeira, também paragens na Via Panorâmica em direção ao Campo Alegre. Pela A3, trânsito intenso a partir do nó da A4 até à saída para a Circunvalação em direção ao Hospital São João. Ainda na Via Norte, trânsito intenso na passagem pela Maia em direção ao Porto e mais à frente após o viaduto da A4 até à ligação para a VCI.

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Hoje é Dia Internacional do Chá, falamos de uma das bebidas mais consumidas no mundo, em alguns países e zonas do planeta, é mesmo parte da cultura. Se eu te perguntar qual é que é o teu chá favorito, qual é que será? Participa no WhatsApp da Nova Era.

0: Alice and Limerick com Love Come Down nas manhãs da Nova Era. Bom dia, falamos sobre chá. Não sei se é a tua bebida favorita, se faz sentido todos os dias no final de alguma refeição ou então para terminares o teu dia bebes um chá. Qual é que é o teu chá favorito ou aquele que poderá ser considerado o chá de serviço em tua casa ou que já era na altura também, quando eras mais novo ou mais nova, na casa dos teus avós ou na casa dos teus pais, aquele chá que sempre que alguém sentia indisposto, que era preciso acalmar uma dor de cabeça, uma indigestão, era o chá considerado de serviço e que se servia praticamente para tudo. Participa no WhatsApp da Nova Era, o 924-485-922. Vamos ouvir a Catarina.
1: Bom dia, Nova Era, aos melhores ouvintes do mundo. Como é que vocês estão? Quinta-feira. Então, no Dia Internacional do Chá, eu gosto muito, muito, muito do chá de cidreira. Tem sido esse o meu must-have ultimamente. Em relação ao meu amorzinho, que anda sempre com garrafas de térmicas de chá para trás e para a frente e em casa, ele consome muito, muito, muito de camomila. É estas as nossas diferenças. Beijinhos a todos. Beijos.
0: Bom trabalho e obrigado pela mensagem no WhatsApp da Rádio Nova Era a participar no tema e a falar sobre dois dos chás mais consumidos em Portugal. O chá de cidreira, mas também o chá de camomila. E, por exemplo, começando pelo chá de cidreira, que tem aqui muitas propriedades que poderemos dar como benefícios. O relaxamento muscular ainda pode ajudar na função cognitiva e também pode ser, assim, uma espécie de um ansiolítico leve que ajuda a combater o stress e ainda a ansiedade. Quanto ao de camomila, é ótimo para a digestão, também poderá ter algumas ações anti-inflamatórias e ajuda também no sono, para um relaxamento suave antes de dormir. Falamos dos chás de camomila e de cidreira, poderão ser os teus favoritos ou não? Participa no WhatsApp da Nova Era.
2: Ô Marcos, estava com uma discussão. Eu gosto de chá, mas é como o meu paizinho dizia, o chá é para lavar os pés, só se estiver mesmo muito mal, porque chá nem pensar, mas se tiver que beber é de camomila, sem dúvida. Beijinho.
0: Marta, obrigado pela tua opinião no WhatsApp da Rádio Nova Era. Alguém que só recorre aos chás quando poderá ter, assim, alguma indisposição. Falaram aqui dois dos meus chás favoritos. Cidreira está em primeiro lugar. Camomila também gosto. E tu, qual é que é o teu chá favorito? Faz parte do teu dia? Não faz? Eu, por exemplo, durante ali o período de outono e inverno, consumo bastante chá, até porque me ajuda imenso com a voz, para manter aqui a garganta e as cordas vocais hidratadas enquanto faço as manhãs da Nova Era. Confesso que na altura do verão, primavera, não bebo tanto chá, aí fico só assim pela água normal. E tu, qual é que é o teu chá favorito? Não vives sem chá? Podes deixar aqui também algumas dicas e sugestões para os melhores ouvintes do mundo no WhatsApp da Rádio Nova Era. O número é o 924-485-922. Em troca, continuo a dar-te a melhor música sem parar com Sandro Silva e Pump It Up.

0: Este é o Ritmo 7 para começares bem a tua quinta-feira. Gachi e DJ Snake com Safety. Para hoje vais poder contar com um dia de sol, o céu pouco nublado. As máximas vão continuar a subir. Aveiro com 23 graus, Porto com 24, Viana do Castelo com 25 e Paredes com 29 graus de máxima. Faltam 8 minutos para as 10. Daqui a pouco voltamos a atualizar as notícias com Miguel Rodrigues e vamos ter passatempo nas manhãs da Nova Era. Vou ter para oferecer entradas duplas para a Laser X para poderes jogar Laser Tag como nunca viste. Daqui a pouco vamos ter passatempo nas manhãs da Nova Era. 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

0: Manhãs da Nova Era, bom dia. Passam 2 minutos das 10. É o momento das notícias com Miguel Rodrigues. Bom dia, Miguel.
1: Olá, Lomar. Bom dia. As notícias nesta quinta-feira. Hoje vai para o ar o último programa do The Late Show com Stephen Colbert. É um dos programas mais marcantes da televisão norte-americana e vai terminar hoje. A CBS e a Paramount, dona da CBS, alegaram que o cancelamento do programa foi uma decisão puramente financeira, mas há quem entenda que se trata de uma cedência às pressões do presidente norte-americano Donald Trump. Hoje, então, vai para o ar o último programa do The Late Show com Stephen Colbert, o humorista, que tem 62 anos e há 11 anos que conduz este The Late Show. Como mostra de solidariedade para com Stephen Colbert, os principais concorrentes deste programa, Jimmy Kimmel e Jimmy Fallon, não vão apresentar nenhum programa novo esta noite, vão repetir um episódio antigo. Acaba assim o The Late Show, hoje com o último programa. Já sabe que o The Late Show vai ser substituído por um outro programa, Comics Unleashed, com Byron Allen, num formato bastante diferente deste Late Show com Stephen Colbert. É um momento marcante na televisão norte-americana. Outras histórias da televisão para o cinema. Temos hoje estreias nas salas de cinema nacionais com a estreia de Star Wars, The Mandalorian e Grogu. Este novo filme do universo Star Wars com Pedro Pascal, Sigourney Weaver, Jeremy Allen White nos principais papéis. A realização é de Jon Favreau. Outras notícias nos Estados Unidos. Esta é a semana do Tecno em Detroit. O anúncio foi feito pela Mayor de Detroit. Esta é mesmo a Tecno Week. Isto porque no próximo fim de semana vamos ter um festival de Tecno em Detroit. É o Movement, que está a celebrar o seu 20º aniversário. Decorre de sábado até à próxima segunda-feira. Vai contar com nomes como Carl Cox, também da Martinez Brothers, em

0: ainda Dom Dola, também Moshak, Boys Noise, Hot Since 82, entre muitos outros, que irão marcar presença em Detroit no próximo fim de semana no Movement. E a propósito deste festival, esta é a Techno Week em Detroit. Outras notícias: o treinador do Futebol Clube do Porto, Francesco Farioli, vai estar hoje na Faculdade de Letras da Universidade do Porto para refletir o significado de ser campeão. Ele é o convidado da sessão das conversas que inspiram, dedicada à filosofia, futebol e liderança. A entrada é livre. Philosophy, Football and What It Means to Be a Champion é o tema desta sessão, que acontece hoje às 5 da tarde na Faculdade de Letras da Universidade do Porto. Farioli, que é licenciado em Filosofia pela Universidade de Florença.
1: Obrigado, Miguel. Foram as notícias nas manhãs da Nova Era. As informações voltam a ser atualizadas às 2 da tarde.
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1: Bom trabalho ou boas aulas com as manhãs da Nova Era. 6 minutos depois das 10, é Dia Internacional do Chá. Estou a perguntar-te qual é que é o teu chá favorito, ou então aquele chá de serviço que, quando acontece alguma exposição lá em casa, é esse chá que normalmente costumam fazer. Participa através do WhatsApp da Nova Era, o 924-485-922. 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A quinta mensagem a chegar ao WhatsApp da Rádio Nova Era, a partir deste momento, será a mensagem vencedora. 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Participa e boa sorte. A melhor música a separar também está aqui na Rádio Nova Era. Prepara-te para ouvir All Things Break e este Stay.

Taylor Swift e Post Malone com Fortnite nas manhãs da Nova Era, o remix de Blondish. Bom dia, boa quinta-feira. Há pouco aconteceu o passatempo da LaserX. Se participaste no WhatsApp da Rádio Nova Era, fica atento ou atenta para saber se foste o vencedor ou vencedora deste convite duplo para uma experiência incrível com a LaserX. Vamos ter ainda mais convites para oferecer amanhã, por isso fica com a Rádio Nova Era e vais perceber em que momento poderás participar mais uma vez. Para hoje, um dia com sol e céu pouco nublado, as máximas vão chegar em Aveiro aos 23 graus, Porto aos 24, Viana do Castelo aos 25 e Paredes com 29 graus. Continua a acordar com as manhãs da Nova Era. Bom dia, bom trabalho. Bom trabalho. Hoje pergunto-te qual é que é o teu chá favorito. É o Dia Internacional do Chá. Estamos a falar sobre os sabores que os melhores ouvintes do mundo preferem quando o tema é chá. Participa tu também no 924-485-922. A melhor música sem parar está aqui na Nova Era. Sabemos o que tu queres ouvir. Soraya Ramos e Minha Terra, com a versão de Pedro Casanova.

Um biribiribiri nas manhãs da Nova Era. E quando esta música começou a tocar aqui na Rádio Nova Era, muita gente começou a perguntar o nome e achavam que era piripiri, mas não é piripiri, malta. Não é especiaria, é sim biribiribiri com B de bola. É a melhor música a separar na Rádio Nova Era, número 1 do Norte. E no WhatsApp também continuam a chegar os áudios, tudo por causa do tema de hoje. Podes participar no 924-485-922. É Dia Internacional do Chá e estou a perguntar-te qual é que é o teu chá favorito.

0: Bom dia, Ricardo. Bom dia, Nova Era.
1: Bom dia.
0: O meu chá favorito é, sem dúvida, o de funcho. Porque só, eu acho que só aquele cheirinho faz-me logo sentir melhor e, sei lá, acolhida.
1: Vânia, obrigado pelo teu áudio no WhatsApp da Nova Era. Tem um cheiro característico, o chá de funcho, que é ótimo. É um aliado poderoso para, por exemplo, a saúde digestiva e o bem-estar em geral. Ajuda a aliviar o desconforto digestivo, ainda também a combater cólicas, melhora o trânsito intestinal e ainda tem uma ação calmante. Se é também o teu chá favorito, sem dúvida que é uma ótima aposta. Se não sabias dos benefícios e no que é que o chá de funcho te poderia ajudar, ficas aqui a saber e pode ser uma boa opção quando, quem sabe, daqui para a frente, se sentires algum desconforto digestivo, o chá de funcho pode ser uma ótima sugestão. E tu, qual é que é o teu chá favorito? Aliás, aquele chá de serviço que lá em casa, sempre que há alguma indisposição, uma indigestão, as pessoas costumam utilizar ou até pedi-lo. Participa no WhatsApp da Nova Era, 924-485-922. 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
2: Planeta Música. Moshak apresenta uma remix de um tema de Nina Simone. O DJ e produtor brasileiro assina a remix de Sea Line Woman, tema que originalmente foi lançado em 1964, fez parte do álbum de Nina Simone, Broadway Blues Ballads. Esta remix de Moshak sucede à remix de Desiree para For Woman, de Nina Simone, que foi lançada em março.

Mais de uma década depois de ter sido composta, finalmente saiu como single a faixa que reúne Martin Garrix e Ed Sheeran. Chama-se Repeat It. Tem lançamento pela editora de Martin Garrix, Stamped Records, e serviu para assinalar o 30º aniversário do DJ e produtor holandês.

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0: Nova Era Música a separar com Fiscal Deep de Cure and the Cause nesta manhã de quinta-feira para te dar energia e ritmo para o teu dia de trabalho, de aulas ou quem sabe até de folga depois assim de uma semana inteira a trabalhar. Para onde quer que vais, leva a Nova Era contigo para todo lado. Esta quinta-feira será com muito sol, o céu pouco nublado. As máximas vão chegar em Aveiro aos 23 graus, Porto com 24, Viana do Castelo com 25 e Paredes com 29 graus.
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0: Hoje acordas a saber que é Dia Internacional do Chá. Estou a perguntar-te qual é que é o teu chá favorito. Se adoras chá, se tens lá por casa assim uma zona dedicada a chás, onde sabes quais é que são os efeitos que poderás procurar sempre que tenhas uma indisposição, uma indigestão ou queiras ficar assim um bocadinho mais aconchegado ou aconchegada com o teu chá favorito. Participa, deixa a tua mensagem de voz no WhatsApp da Nova Era.
2: Ora, muito bom dia, Laumar.
0: Bom dia.
2: E caros ouvintes da Nova Era. Um ótimo dia, cheio de sol. Quanto ao chá, nesta altura, quando está assim calor, prefiro os chás mais exóticos, frescos, claro. Sim, um hortelã, menta, algo assim com frutos. E para aqueles dias chatos em que a voz está assim mais débil, utilizo o meu chá de Perpétua Roxa.
0: Ótima sugestão.
2: Para que consiga fazer as minhas atuações tranquilamente, sempre com mel à mistura. Um bom dia a todos. Telmo Sousa, aqui do Porto. Um abraço.
0: Um abraço e um bom dia com a Rádio Nova Era. Eu estou ouvindo a falar sobre os chás favoritos e a deixar aqui também algumas dicas. Faz como o Telmo e participa no WhatsApp da Nova Era. Aumenta o volume e aproveita agora com

0: assim se chama, Think of Me, a música de Yugal nas manhãs da Nova Era. Se continua a ser uma das tuas favoritas, não te esqueças que as votações estão em aberto para as 40 mais em radionovaera.pt. És tu quem decide as 40 músicas mais votadas da semana. Amanhã há uma nova contagem para ouvires, amanhã não, mas sim no sábado, a partir das 4 da tarde, com todas as novidades. Por agora, vota em radionovaera.pt, também no site podes ouvir a emissão online e ainda os podcasts. Daqui a pouco, mais música a separar. Boa quinta-feira!
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0: With You com How Deep Is Your Love nas manhãs da Nova Era. Bom dia, Silvia Braga.
1: Bom dia, Ricardo Lamar.
0: Estamos a falar sobre chás. Dia Internacional do Chá. És fã de chá?
1: Muito fã de chá.
0: Já conversamos sobre muita coisa aqui na Rádio Nova Era, mas acho que nunca falamos sobre chá.
1: É falta de chá, é que é um problema.
0: Também, em algumas situações.
1: Não, mas adoro chá.
0: Eu também gosto.
1: Sabes quem é que é testemunha do meu amor por chá? É o Daniel Oliveira, nosso caro colega, que entra aqui ao serviço às 3 da tarde, porque houve uma altura. Aliás, eu todos os invernos ando sempre com chá atrás. As minhas termos, famosas termos.
0: Eu falei sobre isso. No inverno e no outono, bebo muito mais chá. Se bem que algumas infusões e alguns chás também se podem beber frio. Mas
1: então,
0: acho
1: o famoso iced tea também não é chá. É chá.
0: Sim, carregado de açúcar. Mas
1: Alguns já não têm adição de açúcar. Mas sim, sou muito fã de chá.
0: E na altura... escolher um. Não, conta
1: assim. Vou-te dizer, na altura o Daniel Oliveira também é um apreciador de chá e ele mandou vir chá de onde é que foi? Da Suécia. Então mandamos vir uns chás especiais, os dois.

0: dois para experimentar. E eu lembro-me de um que eu adorei, que era uma mistura chá de Natal. Adoro chá de Natal.
1: Chá de Natal.
0: E gosto muito de chai, que é o chá indiano.
1: Sim, sim, sim, o chá.
0: Amo,
1: sim, sim.
0: Amo. Depois, os mais normais, aqueles que se encontram nos cafés, é o chá de menta, que eu gosto bastante.
1: O chá de menta, os mais consumidos.
0: Uma infusão, que é assim que se chama.
1: Sim, diferente.
0: Pois,
1: sim,
0: pois, é, pois,
1: diferente
0: é, pois
1: de,
0: é, pois é.
1: De infusão. Mas os melhores ouvintes do mundo falaram sobre o chá de camomila, o chá de cidreira, o chá de limão também, o de funcho, o de perpétua roxa, que para
0: sim,
1: nós,
0: exato,
1: e
0: exato.
1: Para quem trabalha
0: sim,
1: com
0: sim,
1: a voz,
0: sim, sim.
1: É ótimo. E foram assim também os chás para relaxar um bocadinho nesta manhã. Não quis fazer a pergunta de chá ou café, porque acho que iria dividir-se.
0: Oh, vai ganhar o café, é claro.
1: Se bem que o café também iria vencer, ou havia ali a probabilidade de ser um dos vencedores, mas uma das perguntas que fiz, que é o chá de serviço. Qual é que é o chá de serviço assim, em tua casa?
0: Em minha casa? Se calhar, eu tenho tanto de menta, como tenho o chai, que, e depois tenho o daquele para dormir. Que,
1: para descansar.
0: Sim,
1: para
0: que é uma mistura, é uma infusão que é uma mistura para tomar dormir. São os três que estão ali mais à mão, mais a jeito. Depois tenho aqueles que supostamente fazem algumas coisas, tipo
1: são
0: adelgaçantes
1: mais,
0: e afins.
1: Milagrosos.
0: Exato. Mas não, para, os que eu gosto mesmo
1: os
0: são
1: principais,
0: esses.
1: Sim,
0: são
1: os chás de serviço. Foi aqui uma categoria que decidi abrir nas manhãs da Nova
0: Mas
1: era.
0: Eu acho que o chá, noutro aspecto, também falta.
1: Também falta.
0: Especialmente no trânsito, malta.
1: Ai, esta manhã estava...
0: Pois estava.
1: Estava
0: pois
1: horrível. Estava horrível. Eu vou desabafar. Quando estava a ver também as informações de trânsito, abrir o microfone e dizer, malta, está trânsito, não vão. Foi o que me apetecia dizer, mas não posso.
0: Ah, quantas vezes já nos passou isso pela cabeça.
1: Não poderia dizer. Felizmente, é óbvio que acordo muito cedo e venho para a rádio também muito cedo, mas o trânsito não me afeta. E ainda bem nesse sentido, porque há muita gente que só sofre com isso, por isso eu estou também
0: solidário. Experimenta entrar às 8h30, 9h, para tu veres o que é bom para a tosse.
1: Eu gostava, mas...
0: Sabes porquê?
1: A minha chefia não me dá...
0: Olha, não ganhavas grande coisa, porque tinhas que acordar cedo na mesma para chegar a horas.
1: Sim, portanto, sim. E ainda por cima, eu que gosto de acordar cedo para me preparar com tempo.
0: Eu sou apologista de que o melhor horário para se trabalhar, assim, o horário mais fixe, é o que tu fazes, 7-2.
1: Sim.
0: Depois também há, aquele 8-3, seguidos. Horário, estou a falar de horários seguidos,
1: horário,
0: não é?
1: Sim, sim, passa, sim.
0: Portanto, são os melhores, são começar mais cedo e acabar cedo. Que ainda tens o dia. Nós já dormimos pouco e já, portanto... Os adultos já dormem 6, 7 horas, né? Devemos dormir mais, mas já nos deitamos relativamente tarde, portanto, para que é que vamos aproveitar o dia assim?
1: Também dá.
0: Não é? Tens
1: sim,
0: assim
1: sim,
0: o dia
1: sim,
0: livre
1: sim.
0: Para fazer as nossas coisas.
1: Sem dúvida.
0: Tu és um sobretudo da final, Ricardo.
1: Sou, e eu não me estou a queixar nesse sentido. Porque dá para fazer imensas coisas, dá para organizar a minha vida pessoal, a minha vida também profissional e os outros projetos.
0: Dá para ir às finanças,
1: além da,
0: ao banco.
1: Dá para marcar reuniões, dá
0: ir ao
1: para
0: médico,
1: fazer muita coisa.
0: Assim.
1: E aliás, dá para fazer tudo assim no início da tarde e chegar ao meio,
0: exato,
1: final da tarde e ter tudo feito.
0: Exato.
1: É só mesmo aproveitar.
0: E
1: olha,
0: sim, descansar.
1: Ontem consegui sair da rádio e estava sol e consegui apanhar sol. Foi a primeira vez este ano. Consegui estar ali completamente deitado a apanhar sol e só a repor a vitamina D que precisava. Malta, não esquecer do protetor solar. É mesmo muito importante.
0: Pois é, mas nesta fase acho que todos precisamos um bocado de vitamina D e o protetor solar evita.
1: Evita um bocadinho, sim.
0: Evita a formação. Mas nós também, para sintetizarmos vitamina D, basta de 10, 15 minutos. Não é preciso assim. Não, 10, 15 minutos por dia é suficiente.
1: Até fiquei
0: nos braços. Nos braços, nas pernas.
1: Sim, sim, isso é o suficiente para
0: é
1: os
0: suficiente.
1: Níveis normais.
0: Portanto,
1: agora, para
0: depois...
1: começar a ganhar aquela cor de verão, e a malta dizer, já foste de férias, estás morena ou morena. Não, às vezes é só mesmo ficar a apanhar sol na varanda, na esplanada ou no jardim, e pode ser com a música da Rádio Nova Era. Volto amanhã, a partir das 7, com as manhãs da Nova Era, à sexta-feira, com dois convidados muito especiais, Sr. Miguel e Bicalho, com a rubrica São Muitos Anos a Virar Frangos, às 8h20. Amanhã há um novo episódio, podes rever os episódios anteriores no podcast em radionovaera.pt. Beijinhos e abraços, boa quinta-feira. Continua com a Rádio Número 1 do Norte, a Nova Era, e com a Silvia Braga.

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2: Ah, e por ouvir falar em noites de verão, estas noites já se estão a aproximar perigosamente de noites de verão. Aliás, até ontem acho que estava uma noite incrível para esta altura do ano, melhor que muitas noites de verão em que temos nortada. Portanto, parece que hoje vai pelo mesmo caminho, pelo menos aqui ao pé do estúdio da rádio. Está assim um pequeno vento, mas até é agradável. Portanto, olha, está aí mais um dia quente em perspectiva. Bora aproveitar aqui ao som da Nova Era. Estamos juntos por cá até às 3.
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0: E esta é a música do Rieb, I Had a Dream, e é sempre bom ter sonhos. É o que nos continua a ter motivação para continuar dia após dia. Com trânsito, eu ia dizer até com mau tempo, se bem que hoje estava um tempo, portanto, custa um bocadinho menos. Portanto, malta, bora lá continuar a sonhar.
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0: E que seja a sonhar ao som da nova era. Anima, agora com Peter Falk.

se estás aí desse lado, parabéns, és uma pessoa bem disposta, feliz e animada, porque já o disse e volto a lembrar, não há ninguém infeliz que esteja aí a ouvir a Nova Era, porque é impossível ficar assim mal disposto.

0: ouvir músicas como esta que está aqui a acabar de tocar, o Alok e Khalid com Dive Into Me. E então, se tiveres o volume máximo, parabéns a dobrar, porque és uma pessoa extremamente feliz e de bem com a vida. Parece muito bem. Já a seguir, é assim que queremos que continues com essa mood de energia positiva, com mais meia hora de música sem parar, que vai trazer esta lá pelo meio. Disco Lines com No Brook Ways toca no meio de uma dose de música sem parar, que traz muito mais. Traz o Harry Styles, traz Fatboy Slim, Nathan Daw, Metro Plain. Bem, vem tudo já já daqui a nada. Ainda antes disso, chega agora o Miguel Rodrigues com o De Copo em Copo.
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2: 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Também para a noite de sábado vai mais uma para o Lust de Porto, Elas nas Horas, Rich Girls Club. 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

0: esta está na categoria de músicas perfeitas. O Casey Lights aqui com Girl, a tocar na Nova Era Música Sem Parar. E claro, para todas as girls do Porto, Paredes e toda a volta. E também para ela, a nossa girl, Débora Zenha, que está aí de regresso já na próxima segunda-feira, aqui a este horário. E eu sei que tu já estás com saudades do Oi Lindos, como só ela sabe fazer. Portanto, tens de ficar aí ligado, porque ela volta já na segunda-feira, a partir das 11, aqui à Nova Era. E claro, esta música faz muito lembrar da Débora Zenha, que também é muito fã do Casey Lights, que acabou de tocar por cá. Então olha, ótima quinta-feira, ou como eu gosto de dizer, véspera da véspera de fim de semana. Aproveita que está aí um dia com o céu pouco nublado e com as temperaturas incríveis para esta altura do ano. Sim, porque quase 30 graus em Paredes, 25 no Porto, à volta disso, e parece que é assim que vamos continuar neste fim de semana que está aí à porta.
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3: Vamos a isso, a partir de agora está aberta oficialmente esta tarde, então ainda bem que estás por aí, deixa-te ficar ainda comigo, Silvia Braga, por cá até às 3 e começamos com uma música que... Uma música que se chama Missing You e que junta três pesos pesados, o Topic, Shinza e A7S, e o resultado é este.

0: que não me engano se disser que 2026 vai ficar marcado por esta versão da Bebe Rexha para Insomnia de Faithless. Chama-se New Religion, esta versão aqui atualizada, e parece-me que ainda vamos ouvi-la muito durante este verão.
1: Nada era. Esta só toca aqui.
0: E é verdade, músicas que não ouves em mais lado nenhum só tocam aqui na Nova Era. Agora com Conan Gray e Overdrive.

Então, no Bad Bunny, aliás, ele teve mão na decisão da estética desta coleção e, portanto, eu estive a espreitar primeiro para ver se havia coisas para a mulher e há. Depois andei a ver se nesta quinta-feira ainda não chegamos a metade do dia e o que é certo é que já há algumas peças esgotadas. Também estava curiosa para perceber o preço das peças e achei que não está nada descabido ou

vocês estão assim curiosos para perceber o que é que o Bad Bunny andou aqui a desenhar em termos de roupa, bem, eu acho que é só olharmos para o outfit que ele utiliza nos concertos ao vivo, porque é muito parecido. Mas muitas peças e acessórios também já estão indisponíveis. Mas pronto, olha, fica aqui a dica para passarem pelo Zara.

Já fica a notícia do dia e eu vou continuar a espreitar a ver se há lá alguma coisa assim que me alicie. Se calhar não, porque estamos em modo poupança. Vamos embora. Aqui não se poupa, é na música sem parar e essa continua já a seguir.

0: A cantora colombiana, que será também uma das protagonistas do espetáculo do intervalo da final do Mundial de Futebol, a 19 de julho, ao lado de Madonna e dos BTS. E por falar em Mundial de Futebol, a seleção portuguesa já tem hino. Chama-se É Tuga ou Nada. Reúne Sam the Kid, Bispo, Jason, Papillon e também Sir Scratch.
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0: É aquela Anny aqui a fechar e muito bem com o chave de ouro. Esta dose de música sem parar aqui na nossa rádio. É muito bom ter-te desse lado. Sei que ainda por esta altura há algumas dificuldades aí nos acessos à Invicta e por isso mesmo, boa viagem, especialmente se vais aí ao volante e em alguma fila, em algum para-arranca, em algum abrandamento ou sinal vermelho. Por cá, sinal verde sempre para a melhor música sem parar e essa vai continuar comigo aqui até às 3 da tarde. Já a seguir com Gautier e Somebody, a versão de 2024 para este clássico que nos traz grandes memórias.
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4: Vamos a isso mais uma hora. Estamos juntos por cá a começar com Dominic Fike. Eu adoro, adoro esta música. Chama-se Baby Doll e every mix que toca aqui na Nova Era é claro que só ouves por cá.

0: Vidina aqui com So Easy a tocar na Nova Era Música Sem Parar. E esta semana, no sábado, vais descobrir em que posição é que está esta e outras músicas nas 40 mais da Nova Era. Até lá, não te esqueças de votar. Esta semana está por conta do Daniel Oliveira.
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0: Para já, toca Diplo aqui com Turn Back Time.

0: Gonki aqui com Echoes a tocar na Nova Era Música Sem Parar. Uma ótima quinta-feira ou véspera de fim de semana, com bom tempo em perspectiva. Hoje a previsão é das temperaturas estarem mais ou menos como ontem, por paredes quase nos 30 graus, aqui mais pelo litoral à volta dos 25. É assim que vai estar esta tarde de quinta-feira, e se tu puderes aproveitar, pelo amor de Deus, falo também por mim, apanhar um bocadinho de sol, que eu bem estou a precisar. Vou ter que aproveitar este fim de semana para ver se ponho isto em dia aqui, puxar alguma cor para esta cara que ainda está uma cara de inverno. Agora, de copo em copo com o Miguel Rodrigues, para saberes o que é que se passa nestas noites de pré, vá, é pré, pré-fim de semana.
1: 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Já antecipando a noite de amanhã, sexta, pelo Maria Pistolas, vão estar Suprime e Lima Pump. No sábado, no Switch Club, Frank Morel e Daniel Ribeiros. Também para a noite de sábado vai mais uma para o Lance de Porto, Elas nas Horas, Rich Girls Club. 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
6: E, entretanto, tenho de confessar que esta noite, não sei o que se passou, me deu uma insónia de todo o tamanho e, portanto, estou aqui com 4 horas de sono e, malta, não chega. Não chega. Pronto, entretanto, solução. O que é que eu arranjei? Bebi 2 cafés e, pronto, a modos que, neste momento, estou já a precisar de me acalmar, que isto já está, assim, ao rubro. Portanto, uma coisa é assim, é o equilíbrio. Ou há de ser pouco ou há de ser muito. E, portanto, como eu estou a precisar agora de me acalmar, depois deste shot duplo de cafeína, aí está o Rema com Calm Down.
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0: E agora put your hands up for Miguel Rodrigues. Agora 2 minutos depois das 2, aí está ele com as notícias. Olá, Miguel.
1: Olá, Silvia. Então sabes que esta tarde vai estar na Faculdade de Letras da Universidade do Porto o treinador do Futebol Clube do Porto, Farioli. Ele vai refletir sobre o significado de ser campeão. É o convidado da próxima sessão das Conversas que Inspiram, dedicada à filosofia, futebol e liderança. Farioli, treinador do Futebol Clube do Porto, o Porto que já se sagrou campeão nacional nesta época 2025-26. Esta conversa começa hoje às 5 da tarde. Philosophy, Football and What It Means to Be a Champion é o tema da sessão que hoje às 5 da tarde vai levar à Faculdade de Letras da Universidade do Porto Francesco Farioli, treinador do Futebol Clube do Porto. Sabes que Farioli é licenciado em Filosofia pela Universidade de Florença. Portanto, hoje vai ser assim um regresso a casa numa Faculdade de Letras. Vamos ter então Farioli esta tarde, a partir das 5 da tarde. A entrada é livre. A propósito do Futebol Clube do Porto, também marca a atualidade a saída de Tiago Silva. O Futebol Clube do Porto confirmou hoje a saída do jogador, que terminou o seu vínculo contratual com os Dragões. Despede-se do Porto com o título de campeão nacional no currículo, naquela que foi a sua segunda passagem pelo clube. Hoje assinala-se o Dia Mundial da Diversidade Cultural, este dia que foi proclamado pela Assembleia Geral da ONU em 2002. Dia Mundial da Diversidade Cultural e para o Diálogo e Desenvolvimento. Outras notícias pelo Porto: a escola Alexandre Herculano foi totalmente reabilitada. O processo de reabilitação desta escola está agora totalmente concluído, de acordo com a informação avançada pela Câmara do Porto. Os arranjos exteriores terminaram e assim termina um ciclo de intervenções na escola Alexandre Herculano, que é um monumento de interesse público. O projeto original pertenceu ao arquiteto Marques da Silva. E por falar em obras no Porto, o chafariz do Laranjal já reabriu ao público de cara lavada na Praça da Trindade. Temos então já a intervenção neste chafariz completamente concluída. Esta intervenção consistiu na iluminação cénica, com a instalação de 3 novos projetores, também sistema de recirculação de água e manutenção estética da fonte. Assim, o chafariz do Laranjal mais bonito nesta Praça da Trindade. São algumas das histórias deste dia. Para já, temos até às 3 a Silvia Braga, por isso aproveita muito.
0: Obrigada, Miguel. Beijinhos.
1: Beijinhos.
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0: Bora daí para mais uma hora. Esta hora vai abrir com uma das minhas favoritas. Eu acho que digo isto muito, ou não? Elas são todas as minhas favoritas, porque são todas incríveis. E esta, é claro, que está nesse rol. Dave e Tams com Rain Dance. A remix assinada por DJ Dark é a primeira. 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

incrível Becky Hill aqui com Last Time a tocar da nova era música sem parar, e eu sei que ela tem muitos fãs por cá. Mas malta, se a querem ver ao vivo, parece que ainda não é desta, porque ela vai estar a atuar, mas é tudo lá pela sua terra natal, pelo UK. Portanto, olha, se a queres ver ao vivo a cantar músicas como esta, tem que se fazer uma viagem de 2 horas e qualquer coisa para a veres aqui no Reino Unido. Nova era. E entretanto, por cá continua, claro, a melhor música sem parar, agora em modo flashback. Já antecipar o teu regresso a casa logo mais a partir das 7 com o Daniel Oliveira. A não esquecer, já sabes, logo mais então uma hora assim inteirinha com músicas como esta que já estás a ouvir aqui de fundo, Spiller e Groove Jet. E entretanto, olha, fica aberta a linha aqui da Nova Era para poderes também sugerir qual é a música da tua vida. 924-485-922.

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0: Esta é atualmente a número 1 das 40 mais, já há várias semanas consecutivas. Twins aqui com Sunrise on the Floor. Este sábado vais descobrir, afinal, quem é que está a liderar, mas até lá, é claro que precisamos que votes em radionovera.pt. A contagem é com o Daniel Oliveira, sábado às 4, como já é habitual. Entretanto, estava aqui a ver esta notícia que dá conta que a Finlândia conquistou o primeiro lugar no relatório mundial da felicidade da ONU. Já não é uma notícia de agora, tem cerca de 2 meses, mas achei muito curioso e cliquei para ver que, então, a Finlândia, pelo 9º ano consecutivo, é o país mais feliz do mundo, de acordo com a ONU, e vários países estão aqui a serem analisados. São cerca de 140 países que depois partilham também como as pessoas avaliam as suas próprias vidas e depois chegam a este resultado. Então, em primeiro lugar está a Finlândia, em segundo lugar a Islândia, em terceiro lugar a Dinamarca, portanto tudo países nórdicos, parece-me aqui algo comum, mas também muito curioso é que a Finlândia é líder apenas por mulheres. Primeira ministra mulher, foi também a primeira ministra mais jovem do mundo, e depois as líderes dos partidos da oposição, vá, digamos assim, também são todas mulheres, o que é engraçado. Ainda ontem falava sobre os problemas do mundo estarem a acontecer porque os grandes líderes das maiores potências mais ricas são homens que, pronto, têm assim o seu ego um bocadinho inflado, portanto está ali um bocadinho cheio demasiado, e as mulheres, parece-me que se estivessem ao comando destas posições, destas nações tão fortes, nestas posições de destaque, se calhar fariam um trabalho um bocadinho melhor. Digo eu, a julgar aqui pela Finlândia, parece-me que estão a fazer um grande trabalho estas 5 mulheres que estão a liderar este país, que foi eleito então pelo 9º ano consecutivo o país mais feliz do mundo. Entretanto, olha, eu também quero que fiques feliz. Até porque andei aqui à procura de Portugal na lista e parece que desceu um bocadito, desceu 9 posições, mas eu vou ver exatamente em que lugar é que está Portugal. Mas pronto, parece que desceu em relação ao ano passado. Mas para contrariar isso, vem aí uma dose de música sem parar, muito animada, muito assim, happy, para ficares bem disposto nesta tarde de quinta-feira. Para já, Planeta Música, com Miguel Rodrigues.
1: 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Moshak apresenta uma remix de um tema de Nina Simone. O DJ e produtor brasileiro assina a remix de Sea Line Woman, tema que originalmente foi lançado em 1964, fez parte do álbum de Nina Simone, Broadway Blues Ballads. Esta remix de Moshak sucede à remix de Desiree para For Woman, de Nina Simone, que foi lançada em março.

Next. Mais de uma década depois de ter sido composta, finalmente saiu como single a faixa que reúne Martin Garrix e Ed Sheeran. Chama-se Repeat It. Tem lançamento pela editora de Martin Garrix, Stamped Records, e serviu para assinalar o 30º aniversário do DJ e produtor holandês.

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0: Esta é a música nova do Adam Port, chama-se Be The One, conta também com S.G. Lewis aqui na Nova Era Música Sem Parar, que Daniel Oliveira gosta muito de S.G. Lewis, eu sei.
1: Vota nela, vota nela.
0: Ele já faz a campanha para as 40 mais e muito bem, Daniel Oliveira, que esta semana
1: és tu,
0: calha-te a ti, na rifa, vamos para aqui sábado e contaste
1: sorteio semanal.
0: As músicas da 40 à número 1. Entretanto, sei que tu esta noite estás como eu, também dormiste pouco.
1: E não andei aos gatos.
0: Andaste aos gatos?
1: Não, nem aos gambuzinos.
0: Foi mesmo voltas na cama. Pois, então a que horas é que adormeceste?
1: É chato, não é?
0: A que horas é que adormeceste? Vamos lá só.
1: Opa, não sei. Eu depois nem olho para o relógio que é para não saber.
0: É que eu estava a ver a hora passar assim, meia-noite e meia, uma da manhã, duas da manhã, e eu, meu Deus, o que se passa que não estou com sono absolutamente nenhum?
1: Bebeste café?
0: Nada. Não, porque eu já sei que não posso tomar café a partir das 2 da tarde, acabou.
1: Então não dá.
0: Não, porque eu sou uma metabolizadora lenta da cafeína e, portanto, não dá mesmo. Mas, Daniel Oliveira, vou-te dizer, eu vou ver aqui no meu relógio. Olha, espera aí, que eu vou ver aqui no meu relógio. Eu adormeci, eram 4h27 da manhã. Olha, não estou a mentir.
1: Quase à hora de acordar.
0: Não, vamos esticar para o Daniel. Olha, 4h27 da manhã.
1: Ou então estavas noutro fuso horário.
0: Não sei o que se passou, mas okay. É que eu não. Não tinha genuinamente sono. Eu estava super cansada fisicamente, mas não conseguia dormir. Sabe aqueles dias em que a nossa mente não para? Depois lembra-se tudo e mais alguma coisa. E depois é isso. E pronto, olha, estou aqui. E depois hoje é só grelhas. Isto aqui são só gafos. Portanto, malta, desculpa, mas eu dormi 4 horas.
1: Deixa lá, é sinal que hoje vais dormir bem.
0: Ah, espero.
1: E eu...
0: Espero, isto já estou com problemas de terceira idade, porque estou a precisar de comprimidos para dormir, porque isto não tem sido fácil.
1: Porque duas diretas já não se aguenta.
0: Nada, não.
1: Portanto,
0: nenhuma.
1: Hoje...
0: Isto eu dormi 4 horas, que
1: hoje
0: direta.
1: Vai ser bom.
0: Já não conseguia. Espero bem que sim, para amanhã estar aqui fresca, linda, fresca e fofa, a partir das 11 da matina. Já a seguir, ficas com o Daniel Oliveira, que também dormiu pouco, portanto, olha, qualquer gafe que ele cometa, vá, dá um desconto.
1: Bora.
0: É dar um desconto. Ele está aí a tomar conta da Nova Era. Já a seguir às 3. Beijinhos. Até amanhã às 11.
1: Até.
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3: Música sem parar na Nova Era, agora comigo, Daniel Oliveira, no resto da tarde. É de aproveitar para já o projeto Afro House Galaxy com esta Caramio, uma abrida.

música de Florence and the Machine Spectrum, Say My Name, com esta versão de Anthony Kiedis, a tocar aqui na Nova Era. Nas primeiras desta hora, ainda a nova de Wow, chama-se Never Alone, já uma das 40 mais.

0: A modelo romena, que é também cantora, Ina, com um novo single, esta Dream Out Loud. Bom, sonhar aos gritos, sonhar alto, acho que nunca sonhei. Mas às vezes quando há assim umas noites de insónia, não é, Silvia Braga? Como esta noite, às vezes apetece dar uns gritos. Vamos ao De Copo em Copo, está aí o Miguel Rodrigues.
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2: 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Hoje ainda pelo Café Lusitano vai estar Noa, cantora, violinista, compositora e escritora portuguesa. Hoje no Café Lusitano, no Porto. Pelo Plano B, nesta quinta, Paulo Nupi, Rui 31, Patrick Sweeney e I Am Pete. Já antecipando a noite de amanhã, sexta, pelo Maria Pistolas, vão estar Supreme e Lima Pump. No sábado, no Switch Club, Frank Morel e Daniel Ribeiros. Também para a noite de sábado vai mais uma para o Lance de Porto, Elas nas Horas, Rich Girls Club. 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

0: Joe Keery, um dos atores de Stranger Things, a famosa série da Netflix, aqui também a cantar, com esta End of Beginnings, uma das remixes que somos por cá na nossa rádio 101.3, online em radionoveira.pt, nesta tarde de quinta-feira, com música sem parar. E atenção ao giveaway KPFC na Happy Hour, vai ser depois das 6 da tarde. Vou ter dois Bucket Mix para oferecer.
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1: Sempre com a melhor música sem parar, por cá na Nova Era, com All Things Break, a abrir esta hora, Stay.

Cris Ferrer a tocar por cá na Nova Iorque. E agora, mais uma música do Trio Ternura, um clássico da música popular brasileira, Filhos de Zambi, com esta versão do neerlandês Joshua Robbie.

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0: Chama-se Pieces, a nova música de The Kid LAROI, a tocar na Nova Era, a rádio que está a melhor música sem parar, sem pontinho, 101.3 online em radionovaera.pt. 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Amanhã, sexta-feira, já vais poder ouvir o Carlos Manassa às 11 da noite no Magna Recordings Radio Show, por exemplo. Agora é que está aí é o Miguel Rodrigues com o Planeta Música.
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2: Shakira, mais uma vez, dá a voz ao Mundial de Futebol. Dai Dai é o hino oficial do Mundial de Futebol 2026, com Shakira e Burna Boy. A cantora colombiana, que será também uma das protagonistas do espetáculo do intervalo da final do Mundial de Futebol, a 19 de julho, ao lado de Madonna e dos BTS. E por falar em Mundial de Futebol, a seleção portuguesa já tem hino. Chama-se É Tudo ou Nada. Reúne Sam the Kid, Bispo, Jason, Papillon e também Sir Scratch.

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0: I've been thinking about you. Quem se lembra desta dos London Beat? Um grande flashback. A propósito, vou estar aí depois da Happy Hour, também na hora flashback, entre as 7 e as 8, com muitas músicas como estas, que fizeram já a história aqui na Nova Era há uns bons anos. Ainda para ouvir nesta hora, Cigala com a Hello. Depois, Happy Hour.
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sabe, diretamente das manhãs da Nova Era. Hoje, porque é quinta-feira, vamos ainda ter o giveaway KPFC na segunda hora, aliás, com dois bucket mix para dois para oferecer aqui na Happy Hour. 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

0: remix da música do Wiz the MC com Biz and Danny. Show Me Love a tocar por cá nesta Happy Hour da tarde de quinta-feira. Agora com o Miguel Rodrigues preparado para te dar as melhores sugestões no The Cop em Cop.
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2: 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Hoje ainda pelo Café Lusitano vai estar Noa, cantora, violinista, compositora e escritora portuguesa. Hoje no Café Lusitano, no Porto. Pelo Plano B, nesta quinta, Paulo Nupi, Rui 31, Patrick Sweeney e I Am Pete. Já antecipando a noite de amanhã, sexta, pelo Maria Pistolas, vão estar Suprime e Lima Pump. No sábado, no Switch Club, Frank Morel e Daniel Ribeiros. Também para a noite de sábado vai mais uma para o Lust Porto, Elas nas Horas, Rich Girls Club. Grandes noites de Copa em Copo.
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0: Mais à frente na Happy Hour vamos saber como anda o trânsito no Grande Porto. Para já, Topic, com esta Missing You.

0: projeto italiano Milky, com esta Just The Way You Are, original de 2002. A ver agora de novo a luz do dia em 2026, com esta remix do francês David Guetta. De resto, a música tem samples também da conhecida Music Sounds Better With You, do projeto francês Stardust. Está na hora, aqui na Happy Hour, de olharmos para o trânsito difícil. Já a esta hora, acidente na Avenida AEP, junto à Zona Comercial em direção a Matosinhos. Fila desde o nó de Francos na VCI. No sentido Matosinhos-Porto, fila desde a Ponte de Lessa na A28. Também um acidente na VCI, em Bessa Leite, no sentido a Rábida Freixo. Há fila desde a A1 em Canidelo. Mais à frente, paragens entre o Amial e as Antas. No sentido contrário da VCI, Freixo a Rábida, a fila começa em Bom Joia, até à saída para a A3, e depois mais à frente também entre Francos e a Ponte da Rábida. No final da A3 para a VCI, também já há fila desde a ligação com a Circunvalação. Acidente também na A44, sentido Coimbrões-Francelos, junto a Valadares. O trânsito está ainda condicionado. Vamos atualizar estas informações de trânsito na próxima hora da Happy Hour, que nesta hora ainda vai ter o Só Quem é do Norte é que sabe.
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das muitas músicas do Assobio, não é? Como alguns a identificam, esta Young Folks de Peter Bjorn and John, a tocar hoje na Happy Hour da Nova Era. Final de tarde de quinta-feira aqui, muito bem passado connosco. E agora, também a juntar-se a nós o Ricardo Lomar das Manhãs da Nova Era para mais um Só Quem é do Norte é que Sabe. Os bolos e a pastelaria sempre criaram grandes confusões, e isto porque, como é sabido, muitas regiões têm nomes bem diferentes para o mesmo bolo ou pastel, como dizemos também por cá no Norte. Ora, este é um dos dilemas hoje do Só Quem é do Norte é que Sabe. Será que ajudas a desvendá-lo?

0: partir deste momento vou para a prova a tua cultura geral no Dicionário Nortenho. Em destaque, uma expressão que é de um bolo característico com um topo e base de massa folhada e um recheio bem alto que lhe dá um aspecto e formato único. Pode também ser conhecido como russo e noutros locais do país como Napoleão. E é aqui que começa esta guerra entre o Norte e o Sul, uma guerra que, nos dias de hoje, ainda existe.
1: Bom dia, Ricardo. Bom dia, ouvintes da Rádio Nova Era.
0: Bom dia.
1: Eu penso que hoje o bolo ao que se refere só quem do Norte é que sabe. É um bolo em que se caracteriza comigo também, devido ao facto de uma guerra que eu tenho tido aqui na zona de Lisboa, ao qual o pessoal chama ou um mil folhas ou um Napoleão. Bem, tem sido uma guerra do caraças, nem querem imaginar.
0: Calma, calma, não é preciso continuarem, porque o bolo é o mesmo e, acima de tudo, e no final de contas, o importante é poder saboreá-lo, se for um dos teus bolos favoritos. Vamos a mais mensagens no WhatsApp da Nova Era. O WhatsApp está mesmo ao rubro.
2: Bom dia, Nova Era.
0: Bom dia,
2: Lamara. Pois, esse maravilhoso bolo é o mil folhas. Um beijinho.
0: Marta, obrigado pelo teu áudio e um bom dia com a Rádio Nova Era. São muitas as mensagens que os melhores ouvintes do mundo fazem chegar ao WhatsApp.
3: Bom dia, Nova Era, daqui diretamente de Rio de Moinhos, Penafiel. O verdadeiro russo é mil folhas. Um grande abraço para todos.
0: Um grande abraço também para ti, Duarte, a acordar cedo e a participar com a energia certa no Só Quem É do Norte é que Sabe. E vamos comprovar o impacto que as manhãs da Nova Era têm na vida dos melhores ouvintes do mundo.
4: Bom dia, Nova Era.
0: Bom
4: é
0: dia.
4: Susana do Porto. Olá, tu hoje meteste bem trabalhos. Nossa Senhora. Eu levo aqui um copinho de café no carro. Está aqui um cheirinho maravilhoso. Alguém que me traga um mil folhas. Que saudades que eu tenho de comer um mil folhas. Meu Deus do céu. Pronto, já ficou na minha cabeça. Vai ser o cabo dos trabalhos hoje. Vou ter que ir buscar um. Bom dia a todos.
0: Adoro a sinceridade da Susana. Bom dia para ti. E de facto, acho que já toda a gente percebeu. Porque só quem é do Norte é que sabe o que é o bolo mil folhas.
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7: Está então resolvido. Saia daí um mil folhas. E já agora, se não sabes, ficas a saber que aquele recheio branco do mil folhas chama-se mesmo creme russo.

0: 2 minutos depois das 6 horas de notícias aqui na Nova Era com o Miguel Rodrigues.
1: Olá, Daniel. Então, as histórias desta quinta-feira. Hoje assinala-se o Dia Mundial da Diversidade Cultural. Este dia foi proclamado pela Assembleia Geral da ONU em 2002. Dia Mundial da Diversidade Cultural e para o Diálogo e o Desenvolvimento. No dia de hoje, Francesco Farioli, o treinador do Futebol Clube do Porto, que está na Faculdade de Letras da Universidade do Porto, a refletir sobre o significado de ser campeão. Ele é o convidado desta sessão das conversas que inspiram, dedicada à filosofia, futebol e liderança. Está a acontecer na Faculdade de Letras da Universidade do Porto. Philosophy, Football and What It Means to Be a Champion é o tema desta sessão que está a decorrer na Faculdade de Letras da Universidade do Porto, tendo como convidado Francesco Farioli. A entrada é livre, decorre no Anfiteatro Nobre da Faculdade de Letras. Farioli, que é licenciado em Filosofia pela Universidade de Florença. No dia de hoje há um momento marcante na televisão dos Estados Unidos, isto porque vai para o ar o último programa de Late Show com Stephen Colbert, este programa que o humorista de 62 anos conduz há já 11 anos. Stephen Colbert é o apresentador deste The Late Show já desde 2015. Este programa, que foi entretanto terminado pela CBS e pela Paramount, que é a dona da CBS, que justificou essa decisão por razões meramente financeiras, mas há quem diga que esta decisão tem na sua base uma cedência às pressões do presidente dos Estados Unidos, Donald Trump. Pouco ou nada se sabe do programa de hoje. Não foram divulgados os convidados desta emissão de hoje do The Late Show com Stephen Colbert. É o último programa. A partir de amanhã, no mesmo horário, a CBS vai apresentar Comics Unleashed com Byron Allen, um programa que tem um formato muito diferente do The Late Show.
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0: 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E esta quinta-feira tem giveaway com dois bucket mix para oferecer aos melhores ouvintes do mundo. 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Para já, música do Dave com a Thames. 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

0: Lean On dos Major Lazer com o Snake e a Mo aqui nesta Happy Hour da Nova Era, quinta-feira. 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Mais à frente nesta Happy Hour, já mais perto das 7, vamos então saber o resultado com o nome dos dois vencedores. Daqui a pouco vamos também atualizar a informação do trânsito, mas para já ainda há música para ouvir. 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

The I'll Be There de Jess Glynn. Agora tem esta nova remix de Charlie On a tocar aqui na Nova Era, nesta Happy Hour de quinta-feira, a meio mais ou menos do giveaway KPFC de hoje. 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Só tens de participar enviando o teu nome completo para o nosso

0: Afro House. Depois vamos atualizar a informação do trânsito.
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É uma nova forma de ouvir a Baby Doll de Dominic Fike, nesta Dominic Fike, aliás, nesta nova remix Afro House, a tocar aqui na Happy Hour da Nova Era. É esta hora, pouco depois das 6:30, vamos olhar o trânsito na Happy Hour, vê-se aí com maiores preocupações, sentido Freixo a Rábida, com fila entre Bonjoia e A3 e depois mais à frente entre Fregues e a Ponta da Rábida. No sentido contrário da VCI, a Rábida Freixo, paragens entre Canidelo.

às Antas, tudo muito lento. Na Avenida AEP também demora nos dois sentidos e fica ainda a referência à fila no final da A3 para a AVCI. A fila está agora desde a saída da A4 para a A3, que depois vai ter a AVCI. Informação de trânsito na Happy Hour da Nova Era e agora música de Afro House Galaxy, Carry Me Home.

0: A romena Alexandra Stan de regresso com este novo single No Sleep, a tocar por cá na Happy Hour da Nova Era. Final do giveaway KPFC de hoje, dois bucket mix entregues. É o Rui Machado e o Eduardo Magalhães que são hoje os dois vencedores dos bucket mix KFC para partilhar com quem mais gostas. Frango que é frango é KFC, sempre das 6 às 7 aqui na Happy Hour da Nova Era. Amanhã mais giveaway, se ainda não ganhaste, ainda podes tentar esta semana.
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0: Já estamos nas últimas da Happy Hour 2 na Nova Era com o single novo de Adam Port, um dos nomes do coletivo alemão.

0: mexicano David Alonso, nome artístico de Baser, nos minutos finais desta Happy Hour com La Vida, voz de Kala Shaw. É o final desta Happy Hour e da hora powered by KFC. 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
0: Amanhã a última happy hour da semana e de volta ao giveaway KPFC entre as 6 e as 7 com mais dois bucket mix para oferecer, não percas. A fechar hoje a happy hour, a nova de Wow, Never Alone. Eu volto já para a hora flashback.

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1: Esta é a hora das memories da nova era. Hora flashback até às 8 comigo, Daniel Oliveira. Hoje a começar em 1999, ali quase na passagem de século, com o projeto Ministers da La Funk, de Eric Morillo, Harry Chuchu Romero e Rosé Nunes. A voz é da Jocelyn Brown, Believe.

Deep Dish nas primeiras duas da hora flashback na Nova Era, a cumprimentar-nos com esta Say Hello, a dupla norte-americana composta pelo Dub Fire e pelo Sharam, mais conhecido por Deep Dish. Agora está aí o projeto Rio com Shine On. 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

0: Esta música de 2011 da cantora sueca Licky Lee, I Follow Rivers, ganhou definitivamente nova vida com esta remix do belga The Magician que hoje recuperamos na hora flashback da nova era. Começamos com as grandes memories da nossa rádio e vamos continuar esta hora até às 8. A próxima é de Underdog Project, Saturday Night.
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0: esta música da dupla britânica Leo and Bushwaka, Love Story versus Finally, tem samples de muitas outras músicas, desde logo de uma música da Nina Simone, outra dos Devo e ainda a mais conhecida, talvez, a Finally dos The Kings of Tomorrow. Chegamos aos minutos finais desta edição de quinta-feira do Flashback da Nova Era, que ainda tem, por exemplo, para ouvir a seguir os Culture Beats com a Mr. Vine. Lembras-te? Amanhã estou de volta para fechar a semana Flashback e continuar a avivar a tua memória. Fica bem. 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

0: 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Hoje ainda pelo Café Lusitano vai estar Noah, cantora, violinista, compositora e escritora portuguesa. Hoje no Café Lusitano, no Porto. Pelo Plano B, nesta quinta, Paulo Nupi, Rui 31, Patrick Sweeney e I Am Pete. Já antecipando a noite de amanhã, sexta, pelo Maria Pistolas, vão estar Supreme e Lima Pump. No sábado, no Switch Club, Frank Morel e Daniel Ribeiros. Também para a noite de sábado vai mais uma para o Lust Porto, Elas nas Horas, Rich Girls Club. 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

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Moshak apresenta uma remix de um tema de Nina Simone. O DJ e produtor brasileiro assina a remix de Sea Line Woman, tema que originalmente foi lançado em 1964, fez parte do álbum de Nina Simone, Broadway Blues Ballads. Esta remix de Moshak sucede à remix de Desiree para For Woman, de Nina Simone, que foi lançada em março.

de uma década depois de ter sido composta, finalmente saiu como single a faixa que reúne Martin Garrix e Ed Sheeran. Chama-se Repeat It. Tem lançamento pela editora de Martin Garrix, Stamped Records, e serviu para assinalar o 30º aniversário do DJ e produtor holandês.

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0: 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Hoje ainda pelo Café Lusitano vai estar Noa, cantora, violinista, compositora e escritora portuguesa. 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Pelo Plano B, nesta quinta, Paulo Nupi, Rui 31, Patrick Sweeney e I Am Pete. Já antecipando a noite de amanhã, sexta, pelo Maria Pistolas, vão estar Supreme e Lima Pump. No sábado, no Switch Club, Franco Morel e Daniel Ribeiro. Também para a noite de sábado vai mais uma para o Lust Porto, Elas nas Horas, Rich Girls Club. 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

0: 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Hoje ainda pelo Café Lusitano vai estar Noa, cantora, violinista, compositora e escritora portuguesa. Hoje no Café Lusitano, no Porto. Pelo Plano B, nesta quinta, Paulo Nupi, Rui 31, Patrick Sweeney e I Am Pete. Já antecipando a noite de amanhã, sexta, pelo Maria Pistolas, vão estar Suprime e Lima Pump. No sábado, no Switch Club, Franco Morel e Daniel Ribeiro. Também para a noite de sábado vai mais uma para o Lust Porto, Elas nas Horas, Rich Girls Club. 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

0: 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Shakira, mais uma vez, dá a voz ao Mundial de Futebol. Dai Dai é o hino oficial do Mundial de Futebol 2026, com Shakira e Burna Boy. A cantora colombiana, que será também uma das protagonistas do espetáculo do intervalo da final do Mundial de Futebol, a 19 de julho, ao lado de Madonna e dos BTS. E por falar em Mundial de Futebol, a seleção portuguesa já tem hino. Chama-se É Tuga ou Nada. Reúne Sam the Kid, Bispo, Jason, Papillon e também Sir Scratch.
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0: 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Hoje ainda pelo Café Lusitano vai estar Noa, cantora, violinista, compositora e escritora portuguesa. Hoje no Café Lusitano, no Porto. Pelo Plano B, nesta quinta, Paulo Nupi, Rui 31, Patrick Sweeney e I Am Pete. Já antecipando a noite de amanhã, sexta, pelo Maria Pistolas, vão estar Supreme e Lima Pump. No sábado, no Switch Club, Franco Morel e Daniel Ribeiros. Também para a noite de sábado vai mais uma para o Lust Porto, Elas nas Horas, Rich Girls Club. 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